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Entendendo? A data da relação, se eu não gostar, ela vai ter que ir para o amor. Mas só com você que não tem que ir para o dinheiro. 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